0: brincadeira. Você não presta mesmo.
1: Claro,
0: pô. É por isso que eu estou vivo.
2: Eles tanto fizeram que conseguiram me caçar. 10 anos sem estudar. 10 anos vagabundando por aí. 10 anos de maconha. 10 anos marginal.
1: Cague, pô. Eu te dou minha mãe pra tomar conta de você.
3: Aposto que ela é bi.